0: esa voz llena de pasta que tiene. Es una grabación de 50, ¿eh? 60 por ahí. Maísa Matarazzo.
1: Quem é homem de bem não trai o amor que lhe quer. Seu bem, quem diz muito que vai, não
0: sí,
1: vai.
0: Sim, com o mesmo nome dos videos.
1: Não vai, não
0: italianos imigrantes que se chamam de La Condesa Matarazzo.